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1: Olá, boa noite.
2: Boa noite para você que nos acompanha em todo o país.
1: Sexta-feira, 4 de setembro de 2026.
2: Vamos ao destaque do dia.
1: Acesso à justiça.
2: Leis criam fundos para modernizar instituições e ampliar a capacidade de atendimento à população. Pablo Mundi.
3: Os recursos poderão ser usados na compra de equipamentos e softwares, infraestrutura, capacitação e modernização dos serviços.
1: Setembro Amarelo.
2: Saiba como buscar acolhimento em saúde mental na rede pública de saúde. Márcia Fernandes.
4: Quando o sofrimento for persistente e prejudicar a rotina, os estudos, o trabalho ou as relações, é importante buscar atendimento nas unidades básicas de saúde ou direto nos centros de atenção psicossocial.
1: Brasil completa 10 anos sem raiva humana transmitida por cães.
2: Mas a prevenção continua. Mantenha a vacinação em dia e proteja seu animal de estimação. Graziele Bezerra.
5: O objetivo da mobilização é vacinar principalmente na região de fronteira. Meta é imunizar 28 milhões de animais em todo o país.
1: Hoje, na apresentação da Voz do Brasil, Luciano Seixas e Mariana Jungmann.
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1: Novas leis que criam fundos para modernizar instituições do sistema de justiça.
2: Também foram atualizados os valores das custas dos processos judiciais.
1: Mais pessoas que recebem até R$5.000 por mês podem requerer gratuidade da justiça.
3: Quatro novas estruturas passam a ter recursos próprios para modernizar o sistema de justiça da União. As leis criam fundos para a Justiça Federal, o Superior Tribunal de Justiça, a Defensoria Pública da União e o Ministério Público da União. Os recursos poderão ser usados na compra de equipamentos e softwares, infraestrutura, capacitação e modernização dos serviços. Na Defensoria Pública, também poderão financiar ações de atendimento a grupos vulneráveis. No Ministério Público, estão previstas iniciativas de atendimento à sociedade e às vítimas. O ministro da Justiça e Segurança Pública, Wellington César Lima e Silva, falou sobre os efeitos esperados para mudanças para o sistema de justiça.
6: Todo o sistema de justiça da União, o Judiciário, o Ministério Público e a Defensoria têm condições efetivas de se reestruturar para prestar melhor o serviço.
3: A nova legislação também muda o valor das custas dos processos na Justiça Federal. A cobrança passa de 1% para uma faixa entre 2% e 3% do valor da causa. O valor mínimo será de R$ 193,20 e o máximo de R$ 107.332,80. O advogado-geral da União, Jorge Messias, fala sobre os impactos das mudanças.
7: Estes recursos novos da atualização das custas permitirá que estas instituições ampliem o seu parque tecnológico, invistam em inteligência artificial, ampliem o seu planejamento.
3: Quem não tem condições de pagar, continua podendo pedir a gratuidade da justiça. Pessoas com renda de até R$5.000 por mês passam a ter presunção de hipossuficiência, sem pedir análise de cada caso. Reportagem Pablo Mundim.
2: Tecnologia aliada ao aprendizado na sala de aula.
1: Mais de 108 mil escolas de todo o país contam atualmente com estrutura adequada de internet para o ensino.
2: Os dados foram divulgados pelo Ministério da Educação, que realiza monitoramento nacional e avalia as condições de acesso à conexão banda larga nas redes públicas de ensino.
8: O Ministério da Educação atualizou os dados sobre as condições de conectividade das escolas públicas em todo o país. As informações são resultado do painel de monitoramento da Estratégia Nacional de Escolas Conectadas, realizado pelo MEC. 108.658 escolas públicas estão conectadas dentro dos parâmetros adequados, que envolvem o acesso à energia elétrica adequada, o serviço de conexão à internet para uso pedagógico e a cobertura de Wi-Fi. Ao todo, foram 138.086 escolas públicas monitoradas. Os dados do painel de monitoramento do MEC apontam que quase 137 mil delas em todo o país estão com condições adequadas de energia elétrica para suporte de conectividade. O monitoramento também aponta que cerca de 80% desse total de escolas tem velocidade de internet adequada para atividades pedagógicas, enquanto quase 81% tem cobertura de rede Wi-Fi dentro dos parâmetros parâmetros estabelecidos. Para avaliar as condições de conectividade das instituições, o Ministério utiliza o indicador Escolas Conectadas. A metodologia classifica as escolas em 6 níveis, a partir da análise conjunta das condições de energia, internet e Wi-Fi. Locução, Leôncio Almeida. Reportagem, Flávia Fernanda de Souza.
1: Uma rede vai monitorar a situação da educação especial inclusiva no Brasil.
2: O observatório será criado a partir de um edital que já está aberto.
1: A ideia é produzir indicadores e pesquisas para apoiar a criação de políticas públicas na área.
9: O edital vai criar o Observatório da Educação Inclusiva, rede que vai reunir universidades públicas de todo o país para estudar e acompanhar como está sendo oferecida a educação especial para estudantes com deficiência, transtornos e altas habilidades. Segundo Zara Figueiredo, secretária de Educação Continuada, Alfabetização de Jovens e Adultos, Diversidade e Inclusão do Ministério da Educação, existe hoje uma lacuna no monitoramento da educação especial brasileira e o observatório vem para cumprir essa função.
10: Hoje, nós não temos nenhuma base nacional atualizada com as informações sobre organismos e secretarias de políticas para as mulheres nos estados nem nos municípios. Logo, nós temos uma lacuna de informação no que se refere à estrutura destes organismos, à sua capacidade de gestão, às dificuldades que são enfrentadas no cotidiano da atuação destes organismos.
9: Na prática, o observatório vai reunir pesquisadores de diferentes regiões do Brasil para produzir informações sobre a educação inclusiva. A ideia é que, com esses dados, as políticas públicas sejam mais efetivas e direcionadas. As inscrições no edital estão abertas até o dia 5 de outubro. As instituições de ensino devem submeter as propostas para integrar o observatório. A coordenadora geral de formação docente e valorização das licenciaturas da CAPES, Lorena Lins, dá mais detalhes de como vai funcionar a rede.
11: Essa rede de instituições, ela vai ser selecionada pela CAPES por meio do edital que está aberto, e depois que essa rede tiver aprovada, né, em edital, então ela será a rede que vai monitorar, criar esses indicadores e fazer a avaliação dessas políticas.
9: Segundo Francisco Moraes da Costa Marques, coordenador-geral de avaliação, monitoramento e fortalecimento da política de diversidade do MEC, as instituições interessadas não devem deixar para enviar a proposta na última hora.
12: Porque as instituições interessadas têm que apresentar a proposta já com a rede formada. Então tem todo um trabalho prévio que tem que ser feito agora, durante o período de inscrições, para construir essa rede.
9: O edital prevê 8 milhões de reais em bolsas e os projetos poderão durar até 36 meses. Mais informações sobre o edital, as inscrições e os valores das bolsas podem ser obtidas pelo e-mail obeduc.ei@caps.gov.br. Reportagem, Luciana Colares de Holanda.
2: E uma dica para quem quer abrir o próprio negócio e foi estudante do FIES, o Fundo de Financiamento Estudantil.
1: Está disponível uma linha de crédito especial para financiar atividades profissionais de quem se formou e está em dia com o pagamento do fundo.
2: O financiamento deve estar na fase de amortização há pelo menos 3 anos ou ter sido quitado a partir de janeiro desse ano.
1: A coordenadora-geral de Política Fiscal do Ministério da Fazenda, Ana Paula Garcia, explica que o crédito funciona como incentivo a quem está com o pagamento em dia.
13: Se essa pessoa, ela terminou a graduação, está pagando direitinho, ela já mostrou que ela é uma ótima pagadora e está querendo dar um apoio para ela. Muitas das pessoas que estavam se chamando do FIES e eram adquirentes já eram empreendedoras.
2: O limite da linha de crédito para pessoa física é de R$ 80 mil, com até 60 meses para pagar e 6 meses de carência.
1: Já no caso de pessoas jurídicas, o crédito pode chegar até R$ 180 mil, com prazo de até 96 meses.
2: As contratações podem ser feitas pelo Banco do Brasil ou pela Caixa Econômica Federal.
1: Os gabaritos das provas do Exame Nacional para a Certificação de Competências de Jovens e Adultos, o Enseja 2026, já podem ser consultados pelos participantes.
2: Os arquivos estão disponíveis no portal do Instituto Nacional de Estudos e Pesquisas Educacionais Anísio Teixeira, o INEP, e organizados por área de conhecimento.
1: Os resultados individuais serão divulgados em 14 de dezembro.
2: O Enseja é destinado a jovens e adultos que não concluíram os estudos na idade apropriada, com participação voluntária e gratuita.
1: Para conferir, acesse ensejanacional.inep.gov.br.
2: Começa hoje nova etapa do Censo de Políticas para as Mulheres.
1: A iniciativa vai levantar a estrutura, o funcionamento, a capacidade e a atuação de órgãos públicos para o público feminino.
2: E as informações coletadas vão apoiar o planejamento, o monitoramento e o fortalecimento das políticas para as mulheres.
1: É o que explica Vanessa De Bortoli. Ela é secretária de Avaliação, Monitoramento e Gestão da Informação do Ministério das Mulheres.
10: Hoje, nós não temos nenhuma base nacional atualizada com as informações sobre organismos e secretarias de políticas para as mulheres nos estados nem nos municípios. Logo, nós temos uma lacuna de informação no que se refere à estrutura destes organismos, à sua capacidade de gestão, às dificuldades que são enfrentadas no cotidiano da atuação destes organismos. Logo, o censo, ele vem com o objetivo de cobrir essa lacuna e, para isso, serão convidados mais de 2 mil organismos e secretarias de políticas para as mulheres no Brasil.
2: O link para preenchimento está sendo enviado pelo Ministério das Mulheres. Quem não recebeu, pode solicitar um novo envio para o e-mail censo@mulheres.gov.br.
1: O prazo para preenchimento do questionário vai até 5 de outubro de 2026.
2: Este mês é conhecido como Setembro Amarelo, uma campanha nacional de valorização da vida e de proteção à saúde mental.
1: Quem precisa de cuidados pode acessar diferentes serviços no Sistema Único de Saúde.
2: É o que vamos ouvir agora na reportagem de Márcia Fernandes.
4: Na região da Ponte Alta, no Gama, a 40 minutos do centro de Brasília, uma fila de pessoas aguarda atendimento no CAPS, Centro de Atenção Psicossocial. Esses locais reúnem diferentes serviços voltados para a saúde mental. Além de psicólogos e psiquiatras, também contam com o trabalho de enfermeiros, terapeutas ocupacionais e assistentes sociais. Essa unidade do Gama disponibiliza ainda outras atividades, como crochê e pintura. A gerente do CAPS, Adriana Câmara, explica que a avaliação de cada paciente é feita de forma individual.
14: O paciente chega e ele é avaliado por uma equipe multi, né? E dessa avaliação a gente vê a demanda dele, se realmente é demanda para CAPS ou se ele pode ser referenciado para a rede. Então a gente vai avaliando, né? Se ele deixou de ter a vida dele minimamente, né, fazer as coisas básicas, então a gente começa a construir um plano terapêutico com ele.
4: Pacientes com problemas relacionados a jogos e apostas e dependentes químicos também encontram acolhimento nos CAPS. Esses centros fazem parte de uma rede de cuidados de promoção da saúde mental, que funciona de forma articulada, de acordo com o diretor do Departamento de Saúde Mental, Álcool e Outras Drogas, do Ministério da Saúde, Marcelo Quimatti.
15: A área de saúde mental, hoje, é a maior preocupação de saúde do brasileiro. Ela envolve muitos fenômenos diferentes, muitas formas de expressar. Então, a rede de urgência e emergência, ela tem um componente de atenção à saúde mental, os consultórios na rua têm um campo forte de atuação de saúde mental junto à população em situação de rua. De uma forma geral, todo o Sistema Único de Saúde, os dispositivos, eles têm um componente de atuação na saúde mental e que funcionam de uma forma articulada esses serviços que têm uma especificidade maior.
4: Quando o sofrimento psíquico for persistente, prejudicar a rotina, os estudos, o trabalho ou as relações, é importante buscar atendimento nas unidades básicas de saúde ou direto no Centro de Atenção Psicossocial. O atendimento pode ser iniciado por escolha própria ou por meio de encaminhamento de outros serviços da rede. Lembrando que o SUS também oferece consultas por teleatendimento em saúde mental para mulheres em situação de violência, mães atípicas e cuidadoras de pessoas com deficiência ou doenças raras. Reportagem Márcia Fernandes.
1: Serviços mediados por aplicativos e plataformas digitais já mobilizam 2 milhões de pessoas no mercado de trabalho.
2: É o que apontam dados da Pesquisa Nacional por Amostra de Domicílios Contínua, divulgados hoje pelo IBGE.
1: Os números mostram um crescimento de 17% desse ramo no terceiro trimestre de 2025.
2: A pesquisa considera trabalhadores que usam plataformas para oferecer serviços profissionais e também os chamados serviços gerais, como pequenos reparos e limpezas domiciliares.
1: Desse total, mais da metade atua no transporte particular de passageiros. O técnico da pesquisa PNAD Contínua, Gustavo Fontes, destaca essa expansão.
16: No Brasil, em 2025, havia aproximadamente 2 milhões de pessoas que realizavam trabalho por meio de plataformas digitais de serviços. Analisando por tipo de aplicativos de serviços, o maior contingente, né, de plataformizados exercia o trabalho por meio de aplicativos de transporte particular de passageiros. Em seguida, vinham os aplicativos de entrega, né? Observamos que houve um importante crescimento de 9,1% em comparação a 2024. Observa-se um predomínio, né, de trabalhadores por conta própria, né? Quase 87% dos plataformizados. E analisando o perfil sociodemográfico, né, dos ocupados plataformizados no trabalho principal, observa-se que mais de 80% desses trabalhadores eram homens, enquanto as mulheres eram apenas 15,6%.
2: No mês de agosto de 2026, o Brasil vendeu para fora um volume maior do que comprou.
1: O saldo da chamada balança comercial ficou em 7 bilhões e 394 milhões de dólares e registrou um crescimento de 23,8% em relação ao mesmo mês do ano anterior.
2: O desempenho foi impulsionado pelo crescimento das exportações no mês, que avançaram quase 12,2%, com destaque para agropecuária, indústria extrativista e de transformação.
1: De janeiro a agosto, a balança apresentou um superávit de mais de 55 bilhões de dólares, com um aumento de 28,2%.
2: Vacine o seu bichinho contra a raiva.
1: Campanha tem como foco as regiões de fronteira, em cooperação com os países vizinhos.
2: A vacinação contra a raiva em cães e gatos é obrigatória por lei no Brasil.
1: A meta é imunizar 28 milhões de animais em todo o país.
5: O objetivo da mobilização é vacinar cães e gatos contra a raiva, principalmente na região de fronteira. De acordo com o diretor do Departamento de Doenças Transmissíveis do Ministério da Saúde, Francisco Edilson Ferreira, a campanha está em andamento em 23 estados, mas com atenção especial ao Acre, Rondônia e Mato Grosso do Sul.
17: A região da fronteira é uma região mais vulnerável para que a gente possa ter reintrodução do vírus, da variante canina, que a gente chama, que é o vírus da variante 1 e 2 da raiva, e que circula ainda em países vizinhos como Bolívia e Peru. Então, o objetivo dessa variante 1 e 2 da raiva, e que circula ainda em países vizinhos como Bolívia e Peru. Então, o objetivo dessa

0: Caso um ser humano entre em contato com um animal e seja agredido, esse animal, a gente tem um risco bem menor dele estar infectado e poder também provocar doença no ser humano.
1: Há 10 anos, o Brasil não registra a circulação da variante canina da raiva. Os 37 casos de raiva humana ocorridos na última década estão associados a variantes silvestres e grande parte deles tem o envolvimento de morcegos. Mesmo assim, é importante manter em dia a vacinação de cães e gatos e a vigilância de animais suspeitos, como explica o veterinário Márcio Bicalho.
2: É muito comum fazendas, cidades muito próximas a áreas ambientais onde você tem esses animais. Aí as pessoas têm a mania de deixar o animal solto, né? Criar o cão e o gato à vontade, bicho no ambiente. Esses animais entram na área de mata, têm contato com os animais doentes e trazem o vírus para casa. Ou como morcego, trazem o vírus para casa.
1: A raiva pode ser letal se não for tratada imediatamente. Em caso de mordida, arranhão.
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1: A orientação é lavar o local com água e sabão e procurar um serviço de saúde o mais rápido possível, mesmo que o ferimento pareça pequeno. Reportagem Graziele Bezerra.
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5: Hoje vamos viajar pela Estrada Real, que tem 1.630 quilômetros, passando por Minas Gerais, Rio de Janeiro e São Paulo.
6: Ela é muito mais do que um caminho antigo, é um pedaço da história do Brasil que continua vivo.
5: Reconhecida como Monumento Nacional em 2023, a rota guarda as marcas do período colonial, do ciclo do ouro e dos momentos importantes da formação do país.
6: E às vésperas do 7 de setembro, a Estrada Real também ajuda a contar a história de caminhos por onde passaram riquezas, pessoas, ideias e movimentos que ajudaram a transformar o Brasil.
7: Antes do carro, do ônibus e das estradas asfaltadas, era por aqui que viajantes tropeiros e aventureiros cruzavam as montanhas de Minas. Símbolo do auge da mineração, a Estrada Real passa por mais de 180 cidades de Minas Gerais, Rio de Janeiro e São Paulo. Hoje, esses antigos caminhos formam uma das grandes rotas de turismo histórico do Brasil. São mais de 1.600 quilômetros divididos em 4 caminhos. O velho, o novo, o dos diamantes e o do Sabarabuçu. Reconhecida pelo governo federal em 2023 como Monumento Nacional, a Estrada Real nasceu ainda no período colonial. A coroa portuguesa oficializou os caminhos usados para levar o ouro e diamantes das regiões mineradoras até os portos. Séculos depois, o que era caminho de exploração virou roteiro de descoberta. E tem até passaporte para quem quiser registrar a viagem. Gratuito. O passaporte Estrada Real pode ser usado nas versões física ou virtual. Pelo caminho, o viajante coleciona carimbos nas cidades da rota. A influenciadora digital Graziela Guimarães fez a viagem com o marido e, segundo ela, depois do primeiro carimbo, fica difícil parar.
8: Nós nos cadastramos, né, no site da Estrada Real para ter direito ao passaporte, para experiência ser bacana mesmo. A Estrada Real, ele disponibiliza, né, o PDF mostrando todas as cidades que você consegue pegar esse carimbo. A gente conseguiu 21 carimbos passando na cidade.
7: Mas é só deixar os centros históricos para perceber que a Estrada Real não é apenas uma viagem ao passado. É o que conta o guia Felipe Bezerra sobre a Serra do Espinhaço.
9: E a gente tem uma aula de geografia a céu aberto nessa viagem o tempo inteiro. Porque o que o Espinhaço faz? O Espinhaço, ele divide tudo que está à direita da cordilheira do Espinhaço, é a Mata Atlântica. No alto da serra são os campos rupestres. E à esquerda da serra começa o Cerrado Brasileiro. Então, no mesmo dia, você consegue sair do Cerrado, atravessar um campo de altitude e descer para a Mata Atlântica.
7: Há coisas que não aparecem no mapa. Pertinho de Diamantina, fica a Ervanaria de Marcos Guião. Há 25 anos, ele recebe curiosos pelos aromas e propriedades medicinais de espécies da região.
10: Eu costumo dizer que lá é um jardim de delícias, né? Porque você experimenta uma planta, você sente o cheiro de outra. Ah, essa é doce, essa é azeda, essa é amarga. sabe, outra salgada, e aí você vai lá e

0: né, uma viagem, né, de que a gente chama de testes dos sentidos, né? Você vai ver o cheiro, você vai ver a cor, você vai ver o gosto. Então o tempo todo é uma área pequena que você faz um passeio que termina no pé da cachoeira da cidade.
1: Na Estrada Real, cada um pode escolher o caminho, o ritmo e a experiência. Pode ser de carro, a pé, de bicicleta, uma trilha, uma mesa com comida mineira. Talvez seja essa a melhor lembrança que o viajante leva da Estrada Real, que alguns caminhos não servem apenas para levar a um destino. Segundo o guia Felipe Bezerra, servem para a gente descobrir o que existe pelo caminho.
2: Os principais atrativos que eu brinco que são os diamantes do caminho e o ouro do caminho são as pessoas. São as pessoas com quem a gente convive, com quem a gente apresenta, porque acaba que elas são tão atrativas para quem recebe quanto quem recebe é atrativo para elas, sabe?
1: Com sonorização de Reinaldo dos Santos, reportagem Karine Melo.
3: E a nossa, e na nossa próxima sexta-feira, a gente continua a nossa viagem pelo Brasil. Nossa parada será no Parque Nacional da Serra da Capivara, no Piauí.
4: Criado em 1979, o local foi reconhecido como Patrimônio Cultural da Humanidade pela Unesco em 1991.
3: E essas foram as notícias do governo federal.
4: Fique agora com as notícias do Poder Judiciário e do Congresso Nacional. Boa noite, um bom fim de semana.
3: A gente volta segunda-feira. Boa noite.
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7: Presidente do Supremo participa de cerimônia no Planalto de criação de fundos para a Justiça Federal e STJ.
8: Justiça barra candidatura de José Roberto Arruda ao governo do Distrito Federal.
7: Patroa que mantinha empregada doméstica em regime de trabalho escravo volta a ter o nome na lista suja do governo.
8: Boa noite, eu sou Arthur Fih.
7: E eu sou Walter Lima.
8: O presidente do STF, do CNJ, ministro Edson Fachin, participou na manhã de hoje de uma cerimônia no Palácio do Planalto para a sanção de leis que criam e reestruturam fundos especiais do sistema de justiça, com destaque para o Fundo Especial da Justiça Federal e o Fundo Especial do Superior Tribunal de Justiça.
7: Ao final do discurso que fez durante evento no Planalto, o ministro Edson Fachin fez um pronunciamento sobre o momento vivenciado pelo Supremo Tribunal Federal. Vamos ouvir.
9: As instituições da República precisam ser preservadas. Nenhuma autoridade está acima da Constituição. Nenhum poder está acima da lei. Não haverá precipitação, mas tampouco omissão. A resposta institucional será firme, proporcional e rigorosa. Os acontecimentos recentes demonstram o acerto e a urgência de três metas de nossa gestão: a adoção de um código de ética, o fim do inquérito das fake news e a modernização do sistema de justiça.
8: Sancionada hoje a nova lei de custas da Justiça Federal e do Superior Tribunal de Justiça.
7: O presidente do STJ, ministro Luiz Felipe Salomão, participou da cerimônia com outras autoridades dos três poderes. Fátima Uchoa.
10: Segundo o ministro Salomão, a nova lei atualiza um modelo vigente há mais de duas décadas e contribui para ampliar o acesso da população à Justiça Federal, inclusive estabelece critérios para a gratuidade da justiça. Ele ainda destacou que a mudança busca ampliar o acesso aos serviços oferecidos, por exemplo, ao aposentado, à mãe que pede o benefício para o filho com deficiência, ao agricultor familiar e ao pescador artesanal. Ainda segundo o presidente do STJ, a nova lei protege os mais vulneráveis, estabelece a cobrança proporcional das custas processuais para causas de maior valor e transforma os recursos arrecadados em serviços para a sociedade.
8: Após acolher pedido do Ministério Público Eleitoral, Justiça barra candidatura de José Roberto Arruda ao governo do Distrito Federal.
7: O candidato foi considerado inelegível em razão de 6 condenações por improbidade administrativa. Vanessa Pereira.
11: A decisão do Tribunal Regional Eleitoral do Distrito Federal considera 6 condenações do ex-governador por atos dolosos de improbidade administrativa. Segundo o tribunal, as condenações são sucessivas e autônomas, por isso foi aplicada a regra que limita a restrição dos direitos políticos a até 12 anos. O tribunal apontou que a inelegibilidade pode ser contada a partir de 2018 ou da condenação mais recente, de junho de 2026. A defesa ainda pode recorrer ao TSE. Até uma decisão definitiva, Arruda pode continuar em campanha, inclusive no horário eleitoral.
8: Patroa que mantinha mulher em condição análoga à escravidão volta a ter nome na lista suja do trabalho escravo.
7: A decisão é do Tribunal Superior do Trabalho, Marla Lacerda.
12: A empregadora, esposa de um desembargador em Santa Catarina. Ela mantinha em casa uma empregada doméstica que não recebia salário nem tirava folga. Essa situação fez o nome da patroa parar na lista suja do governo federal, mas o Tribunal Regional do Trabalho retirou. Diante disso, a Advocacia Geral da União acionou o TST, que anulou o processo do TRT, fazendo o nome da patroa voltar à lista suja.
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8: A você, uma boa noite.
7: Tenha um ótimo fim de semana.
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1: Eu sou Paula Groba e estes são os destaques de hoje do Jornal do Senado, que começa agora. Senado aprova a proposta que reduz juros do seguro rural. Avançam novas regras para publicidade de apostas online. Sugestão de cidadão vira projeto para regulamentar psicoterapia. Boa noite. Para quem vive da produção no campo, ter acesso a crédito e proteção contra prejuízos pode fazer toda a diferença. Para facilitar esse acesso, o Senado aprovou uma proposta que reformula o seguro rural no Brasil, com previsão de juros menores e prioridade para produtores em operações de crédito. A medida também muda as regras de acesso ao seguro. Repórter Pedro Pince.
2: O custo do seguro será bancado por um fundo com recursos públicos, chamado de Fundo Catástrofe. Ele está previsto em lei desde 2010, mas nunca funcionou por falta de recursos contínuos e de regulamentação. Agora, o projeto busca suprir essa lacuna e prevê a administração do fundo por pessoa jurídica, da qual poderão participar, na condição de cotistas, as sociedades seguradoras, as sociedades cooperativas de seguros, as sociedades resseguradoras, empresas da cadeia produtiva do agronegócio e cooperativas da produção agropecuária. O texto também cria novos benefícios para as operações de crédito rural que têm a proteção do seguro. As mudanças feitas pela Câmara foram principalmente para detalhar as regras do seguro quando ele for usado como garantia em empréstimos rurais. A autora da proposta, a senadora Tereza Cristina, do Progressistas de Mato Grosso do Sul, lembrou que os produtores rurais esperavam a aprovação da proposta.
3: Ou seja, o seguro rural, com certeza, ele vai contribuir para a estabilidade da renda agrícola, e é isso que nós precisamos. E para também a segurança alimentar do nosso país, reduzindo a vulnerabilidade do produtor, estabilizando as cadeias produtivas e fortalecendo a resiliência do setor frente às mudanças climáticas.
2: Para contar como garantia de empréstimo do setor rural, o banco poderá exigir que a apólice de seguro contenha algumas cláusulas específicas, como cessão fiduciária, em que o devedor transfere temporariamente a titularidade de um direito ou crédito ao credor até que a dívida seja paga. O texto segue agora para a sanção presidencial.
1: Senadores também aprovaram regras mais claras para a regularização de propriedades embargadas por crime ambiental. Pelo projeto, se o órgão ambiental não se manifestar sobre o acordo de regularização em 60 dias, o proprietário pode voltar a produzir. Repórter Raíssa Abreu.
4: A proposta teve como relator o senador Zequinha Marinho, do Podemos do Pará, e prevê que o órgão ambiental informe os proprietários infratores sobre a possibilidade do acordo de regularização logo na notificação da irregularidade. Com 60 dias sem resposta do órgão ambiental, o produtor volta à atividade. O autor, senador Sérgio Petecão, do PSD do Acre, disse que a medida vai beneficiar especialmente os pequenos produtores.
5: Hoje, os órgãos dão-lhe um embargo de gaveta de 3, 4, 5 anos, essa pessoa fica totalmente impossibilitada de fazer qualquer coisa. Porque, da forma que nós estamos hoje, é uma luta desigual com os nossos produtores.
4: O projeto foi enviado à Câmara dos Deputados.
1: Na Amazônia, chegar até uma escola pode ser um desafio. Grandes distâncias, transporte difícil e falta de infraestrutura são alguns dos obstáculos enfrentados pela educação na região. Para levar em conta essas diferenças, a Comissão de Assuntos Econômicos aprovou a criação do Fator Amazônico para a Educação Básica. A proposta prevê que a distribuição de recursos federais considere as particularidades da Amazônia Legal. Repórter Marcela Cunha.
6: A proposta cria um índice, o Fator Amazônico, para que a distribuição de recursos federais leve em conta características como as grandes distâncias, a baixa densidade populacional e as dificuldades de transporte e infraestrutura. Durante a discussão, o senador Oriovisto Guimarães, do PSDB do Paraná, questionou se o aumento dos recursos destinados à Amazônia poderia reduzir o que é aplicado em outras regiões. Relator do projeto, o senador Eduardo Braga, Braga, do MDB do Amazonas, afirmou que a proposta pretende considerar os custos específicos sem prejudicar os demais estados.
7: Imagine o transporte escolar em um estado que tem 1,5 milhão de quilômetros quadrados e com um vazio demográfico tão grande. Isso, obviamente, não tirará recurso de outras regiões.
6: O índice será aplicado ao Fundeb e a programas federais de alimentação e transporte escolar, transferência direta de dinheiro às escolas, educação infantil e infraestrutura, entre outros. A proposta segue agora para a Comissão de Educação, onde será analisada em decisão final.
1: Elas estão nas redes sociais, nos uniformes de times e até em propagandas com influenciadores, as apostas online. Mas esses tipos de jogos podem ganhar novas regras de publicidade e de proteção aos cidadãos. A Comissão de Ciência e Tecnologia aprovou um projeto que proíbe propagandas e patrocínios de bets e cria mecanismos para limitar perdas e evitar o jogo compulsivo. As informações com Patrícia Oliveira.
8: O texto proíbe propaganda de apostas em rádio, televisão, redes sociais e outras plataformas, além do patrocínio a clubes, competições esportivas, atletas e influenciadores. A proposta também prevê mecanismos de proteção, como autoexclusão, limites de depósitos e perdas e alertas sobre os riscos do jogo compulsivo. Outra novidade, destacada pelo relator senador Alessandro Vieira, do MDB de Sergipe, é a classificação de jogos considerados de risco excessivo à saúde, que terão a oferta proibida, como os de ciclos rápidos e repetitivos e de resultados aleatórios, que estimulam o jogador a continuar apostando.
9: Consiste no deslocamento do foco regulatório da mera comunicação comercial para o desenho do produto.
8: O projeto também cria um novo tipo de crime para quem divulgar apostas de operador que não seja autorizado. Para influenciadores, atletas e pessoas famosas, a pena poderá ser maior. A proposta segue para análise da Comissão de Assuntos Sociais.
1: Afinal, quem é que pode exercer a psicoterapia no Brasil? Essa é a discussão que chega agora ao Senado. Uma sugestão apresentada por um cidadão, que restringe a prática a psicólogos e psiquiatras, foi transformada em projeto de lei pela Comissão de Direitos Humanos e Legislação Participativa. A reportagem é de Márcio Maturana.
10: A psicoterapia só poderá ser praticada por psicólogos e psiquiatras, segundo uma sugestão de cidadão que virou projeto de lei e começa a ser discutida agora no Senado. A sugestão legislativa apresentada no portal E-Cidadania em 2024 por Ícaro de Almeida Vieira foi aprovada na Comissão de Direitos Humanos com parecer favorável da senadora Mara Gabrilli, do PSD de São Paulo.
11: Restringir o exercício de tais práticas a esses profissionais contribuirá para garantir que as intervenções que não são isentas de riscos aos pacientes sejam balizadas pelos pressupostos científicos da psicologia e da psiquiatria.
10: Qualquer cidadão pode apresentar ideia legislativa no portal senado.leg.br/e-cidadania. Se receber pelo menos 20 mil apoios em 4 meses, vira sugestão legislativa e é analisada pela Comissão de Direitos Humanos. Se aprovada, se transforma em projeto de lei.
1: Trabalhos técnicos de Eliseu Caires, o Jornal do Senado fica por aqui. Acompanhe agora as notícias do Tribunal de Contas da União e da Câmara dos Deputados. Boa noite e um bom fim de semana.
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13: O Tribunal de Contas da União avaliou a oferta e a demanda profissional nas áreas de ciência, tecnologia, engenharia e matemática no Brasil. A auditoria mostrou que o país tem dificuldades para formar e aproveitar esses profissionais. A fiscalização apontou baixa qualidade da formação básica, pouca procura pelo ensino técnico e altas taxas de evasão em cursos de nível superior. O TCU também identificou que a formação oferecida pelas instituições de ensino nem sempre atende às necessidades do mercado de trabalho. Outra falha é a falta de coordenação entre as políticas de educação, trabalho e inovação. O tribunal recomendou que o governo crie um grupo para coordenar as áreas e elabore plano estratégico para a formação de profissionais. Saiba mais em tcu.gov.br.
12: 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Jornal Câmara dos Deputados. Câmara institui política para incentivar a produção de alimentos orgânicos.
14: Parlamentares ratificam um acordo internacional para impedir a pesca ilegal.
12: Plenário cria universidades federais no Amapá, no Rio e em Minas Gerais.
14: Boa noite. A Câmara aprovou a criação de 3 universidades federais. O repórter Marcelo Lascher traz mais informações sobre as novas unidades de ensino superior.
15: A Câmara dos Deputados aprovou projetos do governo que criam 3 novas universidades federais. Um dos projetos aprovados transforma os Centros Federais de Educação Tecnológica de Minas Gerais e do Rio de Janeiro, respectivamente, na Universidade Federal de Ciência e Inovação de Minas Gerais e na Universidade Federal de Ciência e Inovação do Rio de Janeiro. As 2 novas instituições vão atuar no nível superior e na formação profissional técnica de nível médio. As novas universidades vão aproveitar a estrutura já existente. Tanto o Cefet de Minas Gerais quanto do Rio de Janeiro têm unidades em 8 municípios. De acordo com o governo, transformar Cefetes em universidades favorece parcerias, obtenção de recursos e novos programas de pós-graduação. O relator, deputado Rogério Correia, do PT de Minas Gerais, resumiu os objetivos da proposta.
16: A proposição lista os objetivos das instituições e reafirma o compromisso em atuar ao nível superior, mas também na formação profissional técnica de nível médio.
15: O plenário também aprovou o projeto que cria a Universidade Federal da Fronteira Norte. A instituição será criada a partir do desmembramento da Universidade Federal do Amapá, a Unifap, e será sediada no município de Oiapoque. A justificativa do governo ao propor o desmembramento da Unifap e criação da Universidade Federal da Fronteira Norte é a necessidade de expandir as atividades acadêmicas que contribuam para o desenvolvimento da região. A proximidade da fronteira com a Guiana Francesa também foi apontada como importante para fortalecer a cooperação acadêmica e científica entre Brasil e França. Outra justificativa é a demanda por profissionais capacitados para a pesquisa de petróleo na costa do Amapá. De acordo com o governo, a criação da nova universidade não terá impacto orçamentário este ano, já que vai aproveitar a estrutura já existente. Já para o ano que vem e 2028, os gastos são estimados em 20 milhões de reais por ano, recursos que serão previstos no orçamento. A criação das 3 universidades foi criticada pela oposição, como o deputado Luiz Carlos Raule, do Podemos do Paraná.
17: Evidentemente, meu partido não vai ser contra a criação de uma universidade. Mas cá entre nós, né? O projeto chegou dia 10 de agosto, dentro do período eleitoral. É evidente um projeto eleitoreiro.
15: Já deputados da base do governo defenderam a necessidade de criação de novas universidades federais, principalmente no interior. Foi o que disse o deputado Chico Alencar, do PSOL do Rio de Janeiro.
18: Então é muito importante tomarmos essas medidas nesse sentido, de constituir uma universidade que opere nos ditames constitucionais. Ensino, pesquisa e extensão e gestão democrática.
15: Os projetos que criam a Universidade Federal da Fronteira Norte e as Universidades Federais de Ciência e Inovação de Minas Gerais e do Rio de Janeiro seguiram para análise do Senado. Da Rádio Câmara de Brasília, com informações de Antônio Vital, Marcelo Larcher.
14: Depois de passarem na Câmara, os projetos que criam as universidades federais também foram aprovados pelo Senado e enviados à sanção presidencial.
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12: Saúde. Doutor Fernando Máximo, do PL de Rondônia, repudia restrições da Anvisa ao uso da polilamina, desenvolvida pela cientista Tatiana Sampaio após 30 anos de pesquisas. Produzida a partir de uma proteína extraída da placenta, a substância tem potencial para regenerar a medula espinhal.
14: De acordo com o doutor Fernando Máximo, a Anvisa limitou a aplicação da molécula a 72 horas após o trauma e a certas lesões. O parlamentar cita casos de recuperação após meses do acidente e defende o acesso ao tratamento experimental.
12: Previdência. A Comissão de Previdência Social e Família aprovou o projeto que cria o Auxílio Mãe Atípica e estabelece um benefício de R$ 600 mensais. Carla Dixon, do PL do Rio Grande do Norte, comemora a aprovação, mas defende que o valor seja elevado para um salário mínimo.
14: A deputada quer garantir ainda o acesso à assistência e a outros benefícios sociais, ampliando a proteção a famílias com casos de neurodivergência. Carla Dixon observa que as mães atípicas precisam de apoio efetivo, já que enfrentam abandono, perda de emprego e falta de terapias.
12: Trabalho. A Câmara aprovou dois projetos que fortalecem a estrutura da Justiça do Trabalho nos estados do Ceará e do Rio Grande do Sul. O repórter Antônio Vital acompanhou a votação.
20: A Câmara dos Deputados aprovou dois projetos que ampliam a estrutura da Justiça do Trabalho. Os dois foram enviados ao Congresso pelo Tribunal Superior do Trabalho. Um deles autoriza a criação de 51 cargos no Tribunal Regional do Trabalho da 7ª Região, sediado em Fortaleza, no Ceará. A proposta prevê 5 vagas de juiz do trabalho substituto, 31 de analista judiciário e 15 de técnico judiciário. As despesas são estimadas em R$ 12 milhões. O segundo projeto aumenta o quadro do Tribunal Regional do Trabalho da 4ª Região, com sede em Porto Alegre, no Rio Grande do Sul. O texto prevê a criação de 16 vagas para juízes do trabalho substitutos, 7 cargos em comissão e 165 funções comissionadas. A medida também transforma 48 cargos de chefia de gabinete em cargos de assessor. O custo anual é de R$ 18 milhões. Nos dois casos, a justificativa é de que as varas do trabalho apresentam déficit de pessoal e enfrentam um aumento constante de ações judiciais. As duas propostas renderam debate no plenário. O deputado Kim Kataguiri, do Missão de São Paulo, criticou o aumento de gastos.
21: A gente está falando aqui de criar mais cargos dentro da justiça trabalhista, que é o ramo da nossa justiça, dos mais ineficientes que nós temos hoje. E, mais uma vez, eu acho que este plenário tem de se comprometer a não criar mais nenhum cargo no judiciário brasileiro, considerando que nós temos um judiciário mais caro do mundo.
20: O governo defendeu a aprovação dos dois projetos, como explicou o deputado Bongás, do PT do Rio Grande do Sul.
22: Se trata de estruturação das varas do trabalho. O que nós temos ouvido muitas vezes, e quando essa casa votou a reforma trabalhista, ela tratou de anular proteção para os trabalhadores. Então, nessa situação, nós defendemos para que a estrutura da Justiça do Trabalho, ela seja forte para garantir direitos.
20: Os dois projetos serão encaminhados para análise do Senado. Da Rádio Câmara de Brasília, Antônio Vital.
14: Talíria Petroni, do PSOL do Rio de Janeiro, defende o fim da escala 6x1 como parte da luta histórica pela redução da jornada de trabalho. A deputada lembra que a Constituição reduziu a jornada semanal de 48 para 44 horas, apesar das previsões de que a mudança provocaria desemprego.
12: Talíria Petroni avalia que os ganhos de produtividade e os avanços tecnológicos devem permitir mais tempo livre aos trabalhadores sem redução salarial. Ela cita acidentes, mortes e afastamentos por transtornos mentais relacionados ao trabalho para reforçar a necessidade de combater a sobrecarga.
14: Reginaldo Lopes, do PT de Minas Gerais, acredita que a redução da jornada de trabalho para 40 horas semanais trará mais qualidade de vida e produtividade. O deputado ressalta que o descanso é fundamental para prevenir afastamentos e permitir o convívio familiar e a qualificação.
12: De acordo com o Reginaldo Lopes, a medida beneficia principalmente trabalhadores vulneráveis e sem força sindical. O parlamentar também afirma que não há estudos técnicos que comprovem que a redução da jornada trará prejuízos econômicos ao país.
23: Relações Exteriores.
14: O plenário da Câmara aprovou acordo internacional voltado para impedir a pesca ilegal. Confira os detalhes com a repórter Ana Raquel Macedo.
24: A Câmara dos Deputados aprovou o texto do acordo internacional assinado pelo Brasil, destinado a impedir a pesca ilegal. É o primeiro acordo internacional sobre o assunto, com foco específico no controle dos portos como ferramenta de combate à pesca ilegal, não declarada e não regulamentada. Esse tipo de atividade ilegal prejudica os ecossistemas marinhos e os meios de subsistência das comunidades que dependem da pesca. O acordo foi assinado assinada em 2009, na Conferência da Organização das Nações Unidas para a Alimentação e a Agricultura, a FAO, na Itália. De acordo com o organismo internacional, a pesca ilegal é responsável pela captura de 11 a 26 milhões de toneladas de pescados por ano, com perdas econômicas anuais entre 10 e 23 bilhões de dólares. Os países que assinaram o acordo se comprometem a impedir que embarcações envolvidas em pesca ilegal utilizem portos ou desembarquem suas cargas, o que dificulta a entrada do pescado de origem ilícita nos mercados nacionais e internacionais e reduz os incentivos econômicos à continuidade dessas operações. Se houver prova suficiente da atividade ilegal, o país deve não só recusar a entrada ou o uso do porto, mas também comunicar aos demais países e organizações competentes sobre o ocorrido. De acordo com o relator do texto, deputado Alencar Santana, do PT de São Paulo, a adesão ao acordo é estratégica para o Brasil. Do ponto de vista ambiental, fortalece os instrumentos de conservação dos recursos marinhos. E do ponto de vista econômico, protege a pesca artesanal e industrial nacional da concorrência desleal. O acordo foi aprovado de maneira simbólica pelo plenário, sem votos contrários. Para a deputada Érica Cocai, do PT do Distrito Federal, o Brasil se une à comunidade internacional para impedir esse tipo de atividade.
0: Esse é um acordo internacional para a preservação dos biomas, preservação da pesca e eliminação da pesca ilegal. E esse acordo possibilita esta unidade internacional, o Brasil se inserir numa unidade internacional para impedir que haja a pesca ilegal, e o dano da pesca ilegal é absolutamente concreto.
24: O texto do acordo internacional destinado a impedir a pesca ilegal seguiu para a análise do Senado. Da Rádio Câmara de Brasília, com informações de Antônio Vital, Ana Raquel Macedo.
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3: Justiça. Para Bia Kicis, do PL do Distrito Federal, as investigações da Polícia Federal apontam o envolvimento do gabinete do ministro Alexandre de Moraes em contratos de prestação de serviços para o Banco Master. No entendimento da deputada, a gravidade das denúncias ultrapassa limites legais e morais.
4: Bia Kicis argumenta ainda que as denúncias de censura e de perseguição contra opositores evidenciam a crise de credibilidade da cúpula do judiciário. Na visão da parlamentar, há um enfraquecimento do devido processo legal no país.
3: Sargento Faur, do PL do Paraná, pede o afastamento do ministro Alexandre de Moraes e do procurador-geral da República, Paulo Gonê, para a investigação de possíveis conflitos de interesse no caso envolvendo o empresário Daniel Vorcaro e o Banco Master.
4: Para Sargento Faur, os serviços descritos pelo escritório da mulher do ministro Alexandre de Moraes a Daniel Vorcaro não justificam os mais de 129 milhões de reais cobrados. Sobre Gonê, o deputado diz que o procurador deveria ser impedido de analisar casos nos quais seu nome esteja envolvido.
3: Jandira Fegali, do PCdoB do Rio de Janeiro, cobra a instalação de uma CPI para investigar o Banco Master. A deputada afirma que parlamentares governistas assinaram o requerimento, mas apontam que um acordo político na Câmara impediu a abertura da investigação.
4: Jandira Fegali pede que as apurações sobre o Banco Master alcancem de forma isonômica autoridades
14: e parlamentares citados no caso. Ela também questiona a atual relatoria do processo no STF diante de informações sobre encontros com dirigentes da instituição financeira.
12: Na avaliação de Ranieri Paulino, do Republicanos da Paraíba, o STF precisa resgatar a neutralidade e o devido distanciamento das partes. O congressista cobra postura imparcial e integridade dos magistrados superiores para preservar a credibilidade do judiciário.
14: Ranieri Paulino ressalta a importância de defender a imagem das instituições democráticas acima de divergências partidárias ou ideológicas. Para o deputado, o Congresso e os tribunais devem manter uma atuação firme na apuração de desvios e no resgate da confiança da população.
12: Aloysio Mendes, do Republicanos, acusa o ministro do Supremo Tribunal Federal, Flávio Dino, de interferir na política do Maranhão. O parlamentar alega que o magistrado atua indevidamente em processos judiciais contra seus adversários políticos.
14: Aloysio Mendes aponta o que considera abusos judiciais, como o afastamento de um conselheiro do Tribunal de Contas do Maranhão e o descumprimento do sigilo da fonte jornalística. O deputado defende o respeito ao devido processo legal para assegurar a estabilidade no estado.
23: Agricultura.
12: Os deputados aprovaram um projeto que estimula a produção de alimentos orgânicos. O repórter Antônio Vital acompanhou a votação.
20: O plenário da Câmara aprovou o projeto que cria uma política nacional de agroecologia e produção orgânica, com a previsão de preferência nas compras públicas para produtos orgânicos da agricultura familiar, linhas de crédito e mecanismos de garantia de preços. O projeto foi apresentado pelo deputado Valmir Assunção, do PT da Bahia, e recebeu parecer favorável do relator, deputado Padre João, do PT de Minas Gerais. O projeto define princípios e diretrizes para o plano, propõe as fontes de financiamento e cria um sistema de certificação de produtos de base agroecológica. Entre os objetivos da proposta estão a oferta e o consumo de alimentos sem resíduos químicos danosos à saúde e o desenvolvimento de sistemas agrícolas sustentáveis. A Política Nacional de Agroecologia e Produção Orgânica também prevê outros instrumentos para expandir a produção agroecológica. Entre eles estão o seguro rural para a agricultura familiar, subsídios para os produtos, monitoramento de agrotóxicos e fertilizantes sintéticos na água e nos alimentos e a oferta de cursos técnicos de nível médio e superior de agroecologia. O projeto prevê ainda que regulamento do governo vai estabelecer um sistema participativo de certificação da produção agroecológica, com selo destinado prioritariamente aos agricultores familiares, povos e comunidades tradicionais. O projeto foi criticado pela deputada Adriana Ventura, do Novo de São Paulo.
5: O projeto, ainda que bem intencionado, uma vez que reconhece a agroecologia para produção sustentável, incentiva pesquisa e inovação, os instrumentos que ele usa para chegar nesse projeto é intervenção estatal excessiva, compras públicas que são dirigidas porque exige prioridade e não se baseando em preço e eficiência, dá incentivo fiscal sem análise de custo.
20: De acordo com a proposta, o plano para estimular a agricultura orgânica receberá recursos do orçamento e será implementado pelo governo federal com a cooperação de estados e municípios. O governo fica ainda autorizado a criar linhas de crédito para financiar a produção, beneficiamento e comercialização de alimentos orgânicos ou agroecológicos e do extrativismo sustentável, bem como para a implantação de projetos de geração de energia alternativa e renovável. O relator da proposta, deputado Padre João, falou da importância de ter uma política articulada para estimular a produção de alimentos saudáveis.
6: Eu venho acompanhando há mais de 20 anos a questão da produção do nosso país e com estudos de várias universidades, a gente tem acompanhado a importância que é ter essa política mais estruturante, que incentive de fato um alimento que garanta saúde e vida para o nosso povo. De entender que a segurança alimentar, alimentos saudáveis, é muito importante.
20: O projeto que cria uma política nacional de agroecologia e produção orgânica seguiu para análise do Senado. Da Rádio Câmara de Brasília, Antônio Vital.
23: Habitação.
14: Hildo Rocha, do MDB do Maranhão, afirma que a meta de contratação de 50 mil moradias rurais previstas para este ano não vai se concretizar. Ele propõe a criação de um novo cadastro de reserva com a possibilidade de outras entidades já aprovadas serem chamadas.
12: Segundo o deputado, nesta nova etapa do Minha Casa Minha Vida Rural, apenas 20 mil contratos foram contemplados. Hildo Rocha espera que o governo federal aceite a proposta da Federação das Entidades de Habitação Social do Norte e Nordeste do Brasil para beneficiar outras 20 mil famílias rurais ainda neste ano.
14: Termina agora o jornal Câmara dos Deputados, produzido pela Rádio Câmara, com trabalhos técnicos de Everson Urani e a apresentação de José Carlos Andrade e Luciana Vieira. Uma boa noite para você e um bom fim de semana.
12: Uma ótima noite e um excelente feriado também. A Voz do Brasil volta na terça-feira.
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1: Rádio Estação 10:14.
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1: Olá, seja bem-vindo, seja bem-vinda. Estamos chegando no seu rádio com mais uma edição do seu Moment Love. Eu sou Kleber Salles. Hoje é sexta-feira, 4 de setembro de 2026. E a partir de agora a gente vai relembrar juntos momentos inesquecíveis. Vamos trazer momentos especiais através da música. A música que você gosta, o romantismo que mexe com o coração da gente, toca aqui no nosso Moment Love, na melhor do seu rádio, hein? Karen White com Superwoman, abrindo muito bem o Moment Love de hoje. Seja bem-vindo, ótima sexta!

As mais românticas, as mais tocadas de todos os tempos. E agora tem o som de Lobo. 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

0: Um ícone do romantismo brasileiro, um dos cantores mais românticos de todos os tempos, Fábio Júnior com Senta Aqui no nosso Moment to Love. Daqui a pouco a gente volta, tem mais músicas já já pra você, aqui na melhor do seu rádio.
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1: Chegando agora o som de Black Shelton aqui no nosso Moment Love. E Gwen Stefani.

Gino Vanelli aqui no nosso Moment Love com Hurts to Be in Love. Você é sempre em ótima companhia. E agora tem Marisa Monte aqui no Moment Love. Chuva no Mar, Marisa Monte e Carminho. Daqui a pouco tem a Paulinha Esteves, né? Trazendo a tradução de hoje do Moment Love. Fique ligado, hein?

0: Aí o som de Styx com Babies, fechando muito bem o nosso segundo bloco de hoje do Moment Love. A gente volta já já com muito mais pra você. Continue ligado.
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1: Vamos seguindo aqui com o Moment Love, agora trazendo o quadro Love in Words, a nossa tradução com Paulinho Esteves. Back at One com Brian McKnight.
0: Canções que cruzaram o mundo, traduzidas para tocar sua alma. 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Love in Words, aqui no Moment Love.

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John Canadá com Love on Top aqui no Moment Love. Sensacional, hein? Só música boa, só música romântica aqui na programação. 2 horas com o melhor dos sentimentos para você que se liga aqui no nosso Moment Love. Agora tá chegando Lia Soares, A Cor do Amor, com o Roberto Carlos. Faz tempo.

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0: Aí o som do Jermaine Jackson aqui no Moment of Love, Do What You Do. E Captain Tennelly passou por aqui também. E daqui a pouco a gente volta com mais músicas no Moment of Love.
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1: Seguimos em frente aqui no Moment Love, trazendo agora o som de Flávio Venturini, Clube da Esquina 2.

0: Bruna Mendes aqui no nosso Moment Love com Estrela.
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0: Você é sempre em ótima companhia, né? E agora tem Riverdale Cast, KJ Apa e Camila Mendes.
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0: Aí o som de Selena fechando muito bem o nosso Moment Love de hoje. I Called Falling Love, de 1995. Gente, um grande abraço para você que ficou até agora com a gente aqui no Moment Love. E na próxima edição tem muito mais para você. Fique ligado, hein? Até lá.
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1: 3:10.

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0: 6:18.
1: Deus abençoe, tamo junto. Obrigado.
2: Bom sucesso. Tá aí.
3: Ia gostar! E Guirulinha!
1: Ele não dava de vez!

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1: Hora certa, agora 7h53.
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3: Dia Santa Cruz, bom dia pra você que tá ligado com a gente. É, você tá ligado aí na rádio Estação FM. Isso mesmo. Começando agora em seu rádio, o seu programa de sábado, né? É, Roberto Carlos e seus convidados. Aqui na Capital da Moda, são 8:04. Um bom dia pra você que está ligado com a gente, né? É, sabendo que todo sábado nós estamos aqui de 8 às 10 da manhã, levando música, informação e alegria pra você, viu? Isso mesmo. Olha só, começando agora em seu rádio, o programa Roberto Carlos e seus convidados. Roberto Carlos e os convidados. Lembrando a você que hoje é dia 5 de setembro de 2026, viu? O programa é o 34º programa da temporada 2026. Mas no geral é o programa de número 829. São 829 sábados aqui com você, viu? Isso mesmo, ano 16, isso mesmo. Roberto Carlos e seus convidados. Convidado de hoje é a Vanusa. É a Vanusa a convidada de hoje. Então você pode ligar, viu? Liga pra gente, pede música do Roberto ou da Vanusa, certo? Nosso telefone 081-987-56. Nenhum telefone, tô ouvindo aqui, tô sem óculos. 8756. Aliás, 987-56-85-56-87, viu, gente? É que eu esqueci o óculos hoje. Quando chega o óculos, eu não tô ouvindo nada. Isso mesmo. Um bom dia pra você, viu? É só você ligar e pedir música da Vanusa ou do Roberto Carlos. Vem aí abrindo nosso programa, ele, o rei Roberto Carlos. Eu sou o Tino Lopes, viu? Vou estar com vocês, eu e a Dayana aqui com vocês, até às 10 horas, levando música, informação e alegria pra você. Vem aí abrindo nosso programa, ele, o rei Roberto Carlos. O rei Roberto canta a música Ana, abrindo nosso programa. Essa letra é dele e de Erasmo Carlos, viu? Isso mesmo. Ana é do... tá no disco do Roberto do ano de 1970. Isso mesmo. Roberto Carlos, Ana.

bom dia pra você que tá ligado com a gente. É, você tá ligado aí na Rádio Estação FM 88.9. Isso mesmo, e o programa? O Roberto Carlos e seus convidados, né? Todo sábado nós estamos aqui de 8 às 10 da manhã, levando música, informação e alegria pra você, né? Só lembrando a você que hoje é dia 5, né? 5 de setembro de 2026, né? É o programa de número 829. São 829 sábados aqui com você, né? Roberto Carlos e seus convidados, ano 16, né, gente? Isso mesmo. Você ouviu aí o Roberto Carlos cantando música dele de Erasmo, Ana, né? Isso, agora vem o convidado da semana, que é a Vanusa. Vanusa vem cantando outro grande sucesso dela, né? Mensagem é o título da música. É, essa letra é de Cícero Nunes e de Cabral. De Cabral, ok? Mensagem com Vanusa no programa Roberto Carlos e seus convidados, viu? Vanusa, mensagem.

Alô, você que está ligado com a gente, bom dia, bom dia, bom dia, bom dia, bom dia, aqui na capital da moda, Santa Cruz do Capibaribe, Agreste de Pernambuco, a cidade que veste o Brasil, né? São 8h14, viu? 8h14 aqui na capital da moda. Um bom dia pra você que tá ligado com a gente, você tá ligado aí na Rádio Estação FM, né? 88.9. E o programa é Roberto Carlos e seus convidados. E você pode ligar pra gente, viu? Pra pedir música do Roberto ou da Vanusa. Você ouviu aí a música Mensagem com a Vanusa, né? Cantando pra gente. Faça como a Ali Balbini já pediu música, Carlos Rocha já pediu música. Falta você ligar, viu? Porque eu vou começar a atender os pedidos daqui a pouquinho, tá certo? É o 081-987-85-5687. 987-85-5687. Você liga, diz seu nome, onde você está, e pede música do Roberto ou da Vanusa, viu? Isso mesmo. Vem aí cantando pra gente agora ele, o Rei Roberto Carlos. O Rei Roberto canta a música Eu Daria a Minha Vida, gente. Essa música é da Martinha, é da mineira Martinha, viu? Martinha, Eu Daria a Minha Vida, Roberto Carlos.

do Capibaribe, BH Agreste de Pernambuco. São 8 horas e 19 minutinhos, viu? É, 8h19 aqui na capital da moda, Santa Cruz do Capibaribe, a cidade que veste o Brasil, né, gente? Isso aí. Olha aí o nosso telefone pra você pedir música, viu? Vou começar a atender os pedidos, viu? 081-98785-5687. 98785-5687. Já tem um pedido aqui de Carlos Rocha, de Lani, de Libalbino, de Zé Rodrigues, e falta você ligar, né? 081-987-85-5687. 987-85-5687. Você liga, diz seu nome, onde você está, e pede música do Roberto ou da Vanusa, viu, gente? Isso mesmo. Eu já começo a atender a pedidos agora. Eu vou atender a Lani lá da Malhadinha, viu? Alô, Lani, bom dia, bom dia, bom dia, bom dia, bom dia. Ela pediu Vanusa e a música Manhãs de Setembro. Manhãs de Setembro, a composição é dela, da Vanusa e de Mário Campana. Vanusa e Mário Campana, viu? É, olha só. Cadê a história da Vanusa? Vanusa nasceu no dia 22 de setembro de 1947 na cidade de Cruzeiro, cidade que fica entre São Paulo e Minas Gerais, viu? Seu nome de batismo é Vanusa Santos Flores. Começou como cantora aos 16 anos no interior das Minas Gerais, onde vivia. Depois de se apresentar em festas e bailes, foi para São Paulo, capital, onde estreou em 1966 no programa O Bom, de Eduardo Araújo, na TV Excelsior, viu? Isso mesmo. Ela vem cantando pra gente, pra Lando lá da Malhadinha, que oferece a todas as suas amigas, olha, Valdinete, Maria de Lourdes, Neide, Neidinha, Rosinete, a turma toda dela, todas as amigas dela, viu? De Lani lá da Malhadinha. Ela oferece a todas as suas amigas. E vem cantando aí a convidada da semana, pra Lani, Manhãs de Setembro.

É, gente, bom dia pra você. Aqui na capital da moda, Santa Cruz do Capibaribe, Agreste de Pernambuco. Nós estamos às 8 horas e 25 minutinhos, viu? Um bom dia pra você que tá ligado com a gente. Você tá ligado aí na Rádio Estação FM 88.9. O programa é Roberto Carlos e seus convidados, viu? Isso mesmo, o convidado de hoje é a Vanusa. É, cantou aí pra gente aí manhã de setembro, a pedido de Lano lá da Malhadinha, né? Um bom dia aí para o professor Caverna aí ligado com a gente. Alô, professor! É Arnaldo Vitorino da Silva, viu, meu primo? Professor Caverna, professor Nenê. Isso mesmo, tá ligado com a gente. Abração aí, viu? Isso mesmo. E você que tá ligado, é só você ligar e pedir música do Roberto ou da Vanusa. Você liga para 081-987-85-5687. 987-85-5687, que eu vou começar a atender a pedidos. Já atendi Lana agora, né? Daqui a pouco eu vou atender a Carlos Rocha. Mas antes, vem o Roberto Carlos cantando pra gente aí. É, Sorrindo para mim. Sorrindo para mim. Olha a história do Roberto. É, o ano de 1970 foi de levante para o negro no 5º Festival Internacional da Canção da Rede Globo. Nos palcos, Tony Tornado, viu? E Erlon Chaves e sua banda Veneno, lá de Dom Salvador. Mas em meio a tudo isso, Roberto lança um conjunto de canções. É, um conjunto de canções no ano de 1970, do qual participou essa música aí que abriu o nosso programa, né? Ana participou desse conjunto de canções do Roberto. Roberto já lançou discos em espanhol, inglês e em diversos países. Atualmente continua se apresentando com frequência em todo o mundo, viu? Em todo o mundo, principalmente no Brasil. Roberto canta pra gente, Sorrindo para mim.

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É, gente, aqui na Capital da Moda são 8 horas e 32 minutinhos, viu? Um bom dia pra você que tá ligado com a gente. Você tá ligado aí na Rádio Estação FM 88.9 e o programa é Roberto Carlos e seus convidados. Roberto vem cantando pra gente agora. Você ouviu a Vanusa, né? Agora vem o Roberto Carlos cantando pra gente, Sorrindo Para Mim. Essa letra é de Helena dos Santos, viu, gente? É letra de Helena dos Santos. E é do disco do Roberto do ano de 1965. Roberto Carlos é capixaba da cidade de Cachoeiro do Itapemirim. Aos 9 anos de idade já chamava atenção na rádio local, lá em Cachoeiro do Itapemirim, imitando o cantor Bob Nelson. Aos 12 anos mudou-se para Niterói, lá no Rio de Janeiro, né, para a casa da tia. Depois sua família também foi morar no Rio de Janeiro. Começou a fazer amizades com outros rapazes que gostavam de música, especialmente o rock and roll, que era moda na época, viu? Estou falando de Roberto Carlos, que canta pra gente Sorrindo Para Mim.

Bom dia para você. Aqui na capital da moda, Santa Cruz do Capibaribe, Agreste de Pernambuco. A cidade que veste o Brasil, né? São 8 horas e 36 minutinhos. Um bom dia para você que tá ligado com a gente. Você tá ligado aí na Rádio Estação FM 88.9. E o programa é Roberto Carlos e seus convidados. Hoje, convidado do Roberto é a Vanusa, né, gente? Você pode ligar porque eu tô atendendo a pedidos já, viu? Eu vou atender agora, depois eu começo atendendo a Carlos Rocha. A próxima música do Roberto é Carlos Rocha que pediu, viu? É só você ligar, viu? 081-987-85-5687. 987-85-5687. Você liga, diz seu nome, onde você está, e pede música do Roberto ou da Vanusa, viu, gente? É isso mesmo. Vem cantando pra gente agora. Ela, convidada da semana, pra nunca mais chorar, é a música que ela vem cantando, viu? Essa música vai pra Zé lá do Arco Verde, viu? Alô, Zélia, bom dia. Pra nunca mais chorar com a Vanusa, a música é de Eduardo Araújo e de Carlos Imperial, viu? Está no disco da Vanusa de 1968, essa música. O primeiro sucesso da loura Vanusa na Jovem Guarda foi com essa música, viu? Pra nunca mais chorar, da dupla Eduardo Araújo e Carlos Imperial, que ouviremos agora, viu? Vanusa participou do programa humorístico de televisão e de festivais da canção e gravou vários discos, viu? Ela vem cantando pra gente, Pra Nunca Mais Chorar, canção, e gravou vários discos, viu? Ela vem cantando pra gente, Pra Nunca

Toda Moda Santa Cruz do Capibaribe, Agreste de Pernambuco. São 8 horas e 40 minutinhos, viu? Não perca a hora, viu? Mas também não desliga o rádio, viu? Fique ligadinho aí, porque até as 10 horas nós estamos aí juntinhos com você, levando música, informação e alegria para você. 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Um abraço aí para o

Rodolfo e toda a sua equipe ligada com a gente, viu? 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Um abraço aí para o Augusto e toda a sua equipe ligada com a gente, viu? Porque aí vem música. 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Agora é todo sábado, viu? 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É só você vir aqui na rádio, por trás da Rota do Mar, viu? 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Chegou aqui, levou, tá certo? Vem música pra gente. Quem vem cantando pra gente agora é o Roberto Carlos, né? Roberto Carlos. Roberto canta O Ano Passado, música de 1979, viu? Quem pediu essa música foi Carlos Rocha, lá do Dona Lica. Alô, Carlos Rocha, bom dia. Ele pediu O Ano Passado, música de 1979. Ele oferece a toda a família Rocha, oferece a todos os alvirrubros e oferece a todo o pessoal do grupo ouvintes da Jovem Guarda. Esse é o Carlos Rocha, lá do Dona Lica. Roberto, cadê a história do Roberto? Não tem história do Roberto, não. Tem. Cadê? A dor existencial se alivia por constatação e confissão de culpa. Arrependimento, é claro. Assim acontecia muitas vezes nos discos de Roberto Carlos, do ano 1970, que tinha nesta balada de a gente que era Minha Senhora, essa balada, né? Seu exemplo de um mais complexo cumprimento. Roberto Carlos canta para Carlos Rocha, lá do Dona Lica, O Ano Passado.

Santa Cruz do Capibaribe, Agreste de Pernambuco. Nós estamos às 8 horas e 51 minutinhos, viu? Um bom dia para você que tá ligado com a gente. É, você tá ligado aí na Rádio Estação FM 88.9 e o programa é Roberto Carlos e seus convidados. Todo sábado nós estamos aqui de 8 às 10 da manhã, levando música, informação e alegria. Só lembrando para você que hoje é dia 5 de setembro, né? De 2026, passando rápido o tempo, hein, gente? É o 34º programa da temporada 2026, mas no geral é o programa de número 829. São 829 sábados aqui com você, viu? Na mesma rádio, quase no mesmo horário, né? 829 sábados. É, Roberto Carlos, seus convidados, ano 16, né? Isso mesmo. 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Um abraço aí para o Jorge e toda a sua equipe ligada com a gente, viu? 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Porque aí vem música. Lembrando a você que às 9 horas nós temos o quadro aniversariante do mês, né? Isso mesmo, às 9 horas. E agora vem cantando pra gente ela, a Vanusa. Vanusa vem cantando a música Sonhos de um Palhaço. Linda essa canção, viu? Aliás, vamos atender Ali Balbino primeiro, né? Primeiro Ali Balbino. Vamos atender Ali Balbino primeiro. Depois é que vem Sonhos de um Palhaço. Ela vem cantando agora pra gente Caminhemos. Caminhemos. É para Li Balbino, lá do centro da cidade. Alô, Li, bom dia, bom dia, bom dia, bom dia, bom dia. É, ela pediu Caminhemos com a Vanusa e a gente atende agora, viu? Isso mesmo, Li. Abraço aí para ti, vice. Vanusa, Caminhemos.

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0: meu irmão, aqui na Capital da Moda são 9 horas e 3 minutinhos, viu? É, você tá ligado aí na Rádio Estação FM 88.9. O programa é Roberto Carlos e seus convidados, viu? Isso! Todo sábado nós estamos aqui de 8 às 10 da manhã levando música, informação e alegria. Alô, Valdinete! Tá lá junto da rodoviária, ligada com a gente. É, alô, Valdinete, um cheirão pra tu, viu, minha irmã? É, gosto de tu, viu? É, um cheirão bem grande, ouvindo a gente. Ela lá junto da rodoviária. Isso mesmo, e falta você ligar, viu? Olha só, 9 horas e 3 minutinhos aqui na Capital da Moda, Santa Cruz do Capibaribe. E já que são 9 horas, vem aí o quadro Aniversariantes do Mês, né? Tem música de aniversário aí, Dave?
1: Tem.
0: Daiane.

Aniversariantes do mês de setembro, gente, todos eles são nossos ouvintes, viu? Todos eles são nossos ouvintes e todos eles nasceram no mês de setembro. É, vai fazer aniversário amanhã, dia 6 de setembro. É, olha só, amanhã tá fazendo aniversário ela, Ali Balbino. Eli, parabéns aí com a grande festa, viu? É, olha só, uma grande festa amanhã. Li Balbino fazendo aniversário amanhã. Parabéns, Li, de todos nós fazendo o programa Roberto Carlos e seus convidados. Dia 7, segunda-feira, vai fazer aniversário ele, o Henrique. O Henrique, ele é filho da Lani, lá da Malhadinha, viu? Parabéns aí, Henrique. Vai fazer aniversário segunda-feira com uma grande festa também, viu? É, parabéns, Henrique, de todos nós fazendo o programa Roberto Carlos e seus convidados. Dia 9, vai fazer aniversário ele, nosso ouvinte lá de Manaus, viu? Manaus, é isso mesmo. Lá da Zona Leste de Manaus, é o David Vilaça. Alô, David! Parabéns aí, viu? Parabéns de todos nós fazendo o programa Roberto Carlos e seus convidados. Dia 10 vai fazer aniversário ele, nosso colega, o Irandi McLaren. Alô, Irandi! Parabéns, Irandi, de todos nós fazemos o programa Roberto Carlos e seus convidados. Dia 11, é pra semana, vai fazer aniversário ela, é a nossa controlista aqui, viu? É a Daiane com a grande festa, viu? É, vai fazer aniversário dia 11. Parabéns aí, Daiane, de todos nós fazendo o programa Roberto Carlos e seus convidados. Dia 13, vai fazer aniversário ele, nosso ouvinte e amigão aí, Antônio Gomes. É o Toninho do colégio, né? Conhecido por Toninho do colégio, cenecista, né? Vai fazer aniversário dia 13. Parabéns aí, Toninho, de todos nós fazemos o programa Roberto Carlos e seus convidados. Dia 14, vai fazer aniversário ele, é o Pedro da Bebida. Parabéns, Pedro, é o Pedão do seu Abel, né? Pedão da Bebida, né? Parabéns, Pedão, aí de todos nós fazemos o programa Roberto Carlos e seus convidados. Também dia 14 vai fazer aniversário ele, Hugo Bernardino. Hugo Bernardino é filho de Cristóvão da Pizzaria Maria Feliz, viu? Parabéns aí, Hugo, de todos nós fazemos o programa Roberto Carlos e seus convidados. Dia 16 vai fazer aniversário ela, nosso ouvinte lá do São Miguel, é a Nádia. Parabéns aí, Nádia, de todos nós fazendo o programa Roberto Carlos e seus convidados. Dia 17 vai fazer aniversário ela, nosso ouvinte lá de São Domingos, é a dona Ivonete. Parabéns, dona Ivonete. Dona Ivonete é a mãe de Irandi McLaren, viu? Lá de São Domingos. Parabéns aí de todos nós fazendo o programa Roberto Carlos e seus convidados. Dia 21 vai fazer aniversário ele, o Matheus. Matheus, gente, é nosso ouvinte lá de Brasília, lá de Taguatinga Norte, Distrito Federal. É o neto do João Lopes, viu? Isso mesmo. Parabéns aí, Matheus, de todos nós fazemos o programa Roberto Carlos e seus convidados. Dia 23, vai fazer aniversário ela, nosso ouvinte lá do... Cadê? Agora me esqueci do bairro agora. É a Maria Lúcia. Maria Lúcia... É, Maria Carmen Lúcia é nosso ouvinte lá do Rio Verde. Do Rio Verde, parabéns aí, Maria Lúcia. De todos nós fazemos o programa Roberto Carlos e seus convidados. Dia 24 vai fazer aniversário ele, é o David Luiz. David Luiz é neto da Paz Feitosa, viu? Da Paz Feitosa, é o neto dela. Parabéns aí, David, de todos nós fazemos o programa Roberto Carlos e seus convidados. Dia 25 vai fazer aniversário ele, nosso ouvinte lá da Rua do Arame, é o Zé Rodrigues. Alô, Zé Rodrigues, lá da Rua do Arame, vou te atender agora, viu? É, Zé Rodrigues é lá da Rua do Arame. Parabéns aí de todos nós fazendo o programa Roberto Carlos e seus convidados. Dia 26 vai fazer aniversário ela, é a nossa ouvinte lá da Rua do Rio, é a Rita.
Parabéns aí, Rita. Rita é a esposa de Azul, meu primo, lá da Rua do Rio, viu? Parabéns, Rita, de todos nós fazemos o programa Roberto Carlos e seus convidados. E você que é nosso ouvinte e nasceu no mês de setembro e eu não falei seu nome, e está fazendo aniversário esse mês, sinta-se abraçado por todos nós que fazemos o programa Roberto Carlos e seus convidados, viu? Ligue para mim, viu? Eu boto seu nome na relação. Sábado eu já estou divulgando aqui seu aniversário, tá certo? Vem aí cantando para todos os aniversariantes o Rei Roberto Carlos. O Rei Roberto canta a música O Quintal do Vizinho. Quem pediu essa música foi Zé Rodrigues lá da Rua do Arame, que é aniversariante do mês, né? Isso aí, Zé Rodrigues. É, parabéns aí pra você, viu? E vai a música que você pediu, tá certo? E tem mais. 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Tá certo? Vem Roberto Carlos cantando pra gente O Quintal do Vizinho. O Quintal do Vizinho vai pra Zé Rodrigues lá da Rua do Arame. Olha só. Em 1957, Roberto Carlos formou com alguns amigos, inclusive o Tim Maia, o conjunto Os Sputniks. No ano seguinte, já era integrante do grupo The Snake, junto com Erasmo Carlos. Com o grupo, chegou a participar do programa Clube do Rock de Carlos Imperial na TV Continental. Estou falando de Roberto, que canta pra gente, pra Zé Rodrigues lá da Rua do Arame, O Quintal do Vizinho.

gente, aqui na capital da moda, Santa Cruz do Capivari, BH, Agreste, em Pernambuco. São 9 horas e 14 minutinhos, viu? Um bom dia pra você que tá ligado com a gente. É, você tá ligado aí na Rádio Estação FM 88.9. E o programa é Roberto Carlos e seus convidados. Todo sábado nós estamos aqui de 8 às 10 da manhã, né? Levando música, informação e alegria pra você, viu? Você ouviu aí o Roberto cantando O Quintal do Vizinho, né? Isso, e agora vem a convidada da semana, que é a Vanusa, viu? Mas antes da Vanusa, eu quero dizer a você o seguinte. 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Um abraço aí para o Cristóvão e toda a sua equipe ligada com a gente. 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E aí vem música. Vem a coisa da semana cantando pra gente a música Sonhos de um Palhaço, viu, gente? É, Sonhos de um Palhaço, bela canção, viu? Essa letra é de Antônio Marcos e de Sérgio Sá, viu? Isso mesmo. Música do ano de 1974, uma bela interpretação de Vanusa, viu? Entre vários discos de sua carreira, o de 1973, que fez maior sucesso, foi Manhã de Setembro, que tava nesse disco, né? É sua e de Mário Campana. Você já ouviu já hoje, né? E ela também é compositora, a Vanusa, viu? Ela vem cantando pra gente nessa bela interpretação, Sonhos de um Palhaço.

meu irmão, aqui em Santa Cruz do Capibaribe, Agreste de Pernambuco, a capital da moda, né? São 9h22. Um bom dia pra você que tá ligado com a gente. É, você tá ligado aí na Rádio Estação FM 88.9. E o programa é Roberto Carlos e seus convidados, ano 16, né, gente? Isso mesmo. É, e você aí ligado com a gente, viu? Isso. Abração aí pra quem? Pra quem? Pra João Pereira, Dona Vera aí ligado com a gente. Meu amigo Ralf, aquele abraço. Libalbino lá do centro da cidade. Pessoal da Nova Santa Cruz, Biro Oliveira, Negro, Neto Leão, Maria, Tadeu, Dona Assunção, Demi Santana, Ana Santana, Regina Santana, tudo na Nova Santa Cruz, viu? Geraldo Borges ali por trás da CELP ligado com a gente. Pessoal lá de São Domingos, Dona Ivonete, que é aniversariante do mês, Leonardo, Maria e Neno, Doca do Lava Jato, tudo em São Domingos, viu? Cícera, é, ligado com a gente, esse pessoal é da Cruz Alta. Cícera, ligado com a gente, Kenia e Jair Rocha, e Etinha, tudo na Cruz Alta. Carlos Chesman, Amanda, Dona Deni, lá no São Cristóvão. Zélia, lá do Rio Verde. Vanusa e Ana Paula, lá do Dona Lica. Valdinete, lá junto da rodoviária. É, cheirão pra tu, Valdinete. Lani, lá da Malhadinha. Do Carmo, lá do Bairro da Moda. Dona Rosa, da Vila do Amor. Laura, lá da Tomé de Souza. Doutor Nanau, aí ligado com a gente. Inácio, lá do Malaquias Cardoso. Pretinho Lotero, lá do Santa Teresa. É, André Fabiano, lá da Coab. É, Zé e Larissa lá do Vivendas, meus vizinhos lá do Vivendas, abraço aí pra todo mundo, porque aí vem música. Quem vem cantando pra gente agora é ele, o Rei Roberto Carlos. O Rei Roberto canta a música A Garota do Baile. A Garota do Baile, quem pediu foi Li Balbino lá do centro da cidade. Alô, Li, bom dia, bom dia, bom dia, bom dia. Tá aí a música que você pediu, viu? Olha só. Roberto Carlos gravou alguns compactos no final da década de 50 e em 1961 lançou o primeiro LP no início do ano, viu? Chamado Louco por Você. A partir daí passou a investir com o apoio da gravadora CBS no incipiente mercado da música jovem. Para isso juntou-se ao amigo Erasmo Carlos e passou a fazer versões e compor músicas. Tô falando do Roberto, que canta para Li Balbino lá do centro da cidade, A Garota do Baile.

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É, gente, aqui na capital da moda, Santa Cruz do Capibaribe, Agreste de Pernambuco. São 9 horas e 32 minutinhos, viu? É um bom dia pra você que tá ligado com a gente. É, você tá ligado aí na Rádio Estação FM 88.9. E o programa Roberto Carlos e seus convidados, nosso programa de sábado aqui, de 8 às 10 da manhã. Todo sábado nós estamos aqui. Lembrando a você que hoje é dia 5 de setembro, né? Segunda-feira, feriado, né, gente? Isso mesmo. Pode aproveitar o final de semana aí à vontade, viu? 5 de setembro de 2026 é o 34º programa da temporada 2026, mas no geral é o programa de número 829. São 829 sábados aqui com você, viu? Isso mesmo. É, bom dia pra você, e tem aqui dois CDs esperando por você. É só você vir pegar, somente, nada mais. Se você tá perto da rádio, é a segunda rua por trás da Rota do Mar, viu? 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E aí vem música, gente. Vem música. É, vem cantando agora ela, a convidada da semana, a Vanusa. Vanusa vem cantando a música Estou de Mal com Você, viu? É, essa letra é de César e de Antônio Queiroz. Olha só. Vanusa emplacou Paralelas, de Belchior, em 1977. Gravou 23 discos ao longo da sua carreira, além de ter participado como atriz de um espetáculo e musical chamado Ré, em 1973, ao lado do cantor e compositor Antônio Marcos, que também foi seu marido, viu? Tô falando de Vanusa, que vem cantando pra gente Estou de Mal com Você.

Jucapibaribe, Agreste de Pernambuco. É a cidade que veste o Brasil, viu? Isso mesmo, são 9 horas e 41 minutinhos. Um bom dia pra você que tá ligado com a gente, né? Você tá ligado aí na Rádio Estação FM 88.9. E o programa é Roberto Carlos e seus convidados. É, que tem como convidado de hoje ela, a Vanusa, né? Que cantou agora pra você. Estou de mal com você, né? Isso mesmo. E você ainda pode ligar, vir pedir música, porque eu tô atendendo a pedido já, né? Há muito tempo. E tem mais, tem 2 CD aqui esperando por você, viu? 2 CD. Você vem aqui na rádio, só é vir aqui, quem primeiro chegar leva. 2 CD. É, o melhor dos anos 60 e Reginaldo Rossi. Não consigo te esquecer. É isso mesmo. É só você vir aqui na rádio, é a segunda rua por trás da Rota do Mar, viu? Isso mesmo. Bom dia pra você, lembrando a você que hoje é dia 5 de setembro de 2026, né? É o programa de número 829. São 829 sábados aqui com você, viu? Roberto Carlos e seus convidados, ano 17, né? 17, não são 16 não, 17 anos de audiência, né? Isso mesmo. Olha só, ligado com a gente ali, lá no Bela Vista, na rua João Raimundo de Souza, 116, rua Raimundo de Souza, 116, tá ligado com a gente, tá Paulo, Lucimari, Mônica, Djalma, Bero, a turma toda ligada com a gente, abraço aí pra todo mundo, viu? Isso mesmo, abraço aí pra todo mundo, obrigado aí pela audiência. Olha só quem mais tá ligado conosco, Neide Neguinho Totó lá do Malaquias Cardoso, minha afilhada, Deus te abençoe, Neide. O pessoal do Moda Center, Valmir Corrêa e Emílio ligado com a gente. Zé Rodrigues da Rua do Arame. Os professores aí ligado com a gente. Professor Edir José, professor Márcio, professor Caverna, que é Arnaldo Vitorino da Silva, meu primo, né? Professor Nenê. E professor Giovanni ligado conosco. Pessoal lá de Cacimba de Baixo, sítio Cacimba de Baixo. Seu Inácio, Dona Antônia, Zé de Tuta e Dona Nilda ligado com a gente. Maru! Alô, Maru, lá na Vila do Pará, ligado conosco. Tá na Vila do Pará, ligado com a gente, é o Maru. Carlos Rocha, lá do Dona Lica, aquele abraço, viu? Quem mais tá ligado conosco? Quem mais? Daqui a pouco eu mando mais abraço, né? Porque é muita gente, né? Vem cantando pra gente agora ele, o Rei Roberto Carlos. O Rei Roberto canta a música Às Vezes Penso. Às Vezes Penso. Quem pediu foi Jorge Cabeludo, lá de Mossoró, Rio Grande do Norte. Alô, Jorge! Aquele abraço. Tá ligado com a gente pela Rádio Jovem Guarda, viu? 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

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É, agora mesmo eu tenho, olha, em Brasília, ligada com a gente pela Rádio Jovem Guarda, lá na, em Taguatinga Norte tem João Lopes, Leda, Paula, Guilherme e Matheus. Abraço aí para todo mundo ligado com a gente pela Rádio Jovem Guarda. Eu tenho em Mossoró, é o Jorge Cabeludo, lá no Rio Grande do Norte, ligado com a gente pela Rádio Jovem Guarda. Eu tenho o Deise Vilaça, lá na Zona Leste de Manaus, ligados com a gente pela Rádio Jovem Guarda, viu? 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Vê aí o Rei Roberto cantando pra gente, cantando pra Jorge Cabeludo, lá de Mossoró, Rio Grande do Norte. Ele pediu a música Às Vezes Penso, é, com o Roberto Carlos. Olha só, história do Roberto. Em 2001, Roberto Carlos gravou seu disco chamado Acústico pela MTV, um CD aguardadíssimo pelo seu público, viu? E muito polêmico, já que não pôde ser exibido pelo MTV Brasil, uma vez que o artista possuía um contrato com a Rede Globo na época, que não permitia sua imagem em outras emissoras de TV, viu? Isso mesmo. Esse é o Roberto Carlos, que vem cantando para Jorge Cabeludo, lá de Mossoró, Às Vezes Penso.

Aqui na capital da moda, gente, Santa Cruz do Capibaribe, Agreste de Pernambuco. Nós estamos às 9 horas e 49 minutinhos. Um bom dia para você que tá ligado com a gente, né? É, você tá ligado aí na Rádio Estação FM 88.9. E o programa é Roberto Carlos e seus convidados, né? Ano 17, né, gente? Vamos completar 17 anos agora no início de outubro, né? Isso mesmo, 17 anos de audiência aqui na Rádio Estação. Bom dia para você. Tô atendendo a pedidos, né? Eu atendi agora a Carlos, Jorge Cabeludo, lá de Mossoró, Rio Grande do Norte. Eu vou atender agora a Fabiano, lá da Coab, viu? É, Fabiano da Coab. Não, é primeiro a convidada da semana, né? É, vem cantando a música Ser Mulher, Ser Mulher. Um bom dia pra você que tá ligado com a gente. Você tá ligado aí na Rádio Estação, viu? Mamá e Neide, lá do Poço da Lama, abraço. Criança e Nilda, abraço. Pessoal do Chique Chique Bar, Lula e toda a turma, abração aí. Pelé da Prefeitura, seu Hélio Casimiro, Zé do seu Hélio Casimiro, tá lá na oficina, lá na Rua dos Pacos, ouvindo a gente, viu? Lenilza, lá do Santa Filomena, Pirra e Socorro da Coab, Valdo Celular, meu amigo Busca Pé lá do centro da cidade, Dinado Jassanã, seu Justo Pedreira, o pai do Bartô, ligado com a gente, pessoal da banda Máquina do Tempo, lá de Recife. Alô, pessoal da banda Máquina do Tempo, Silvana, Batera, Tônia, a turma toda ligada com a gente lá em Recife. Edmilson Queiroz está, sabe onde? Edmilson Queiroz está em Araras, São Paulo, viu, gente? É, em Araras, São Paulo, ligado com a gente. Dona Lindaura Quidute, seu Hélio e seu Luiz, lá na Chacra NQS, nas Barreiras, município de Caraúba, Paraíba, viu? Abraço aí pra todo mundo. Vem cantando pra gente ela, a Vanusa. Vanusa canta a música Ser Mulher. Linda canção, viu, essa música, viu? Ser Mulher. Essa letra é dela, de Vanusa e de Ana Maria e também de Vanucci. São três compositores, viu? Vanusa, Ana Maria e Vanucci. Isso mesmo. Vejam só a interpretação de Vanusa nesta música, viu? É, ela faz uma homenagem à mulher. Era chamada Musa do Iê-Iê e vendeu mais de 1 milhão de cópias. É, representou o país em vários festivais internacionais e recebeu cerca de 200 prêmios. Por 2 anos seguidos, ela foi eleita a rainha da televisão. Eu estou falando de Vanusa, que canta pra gente Ser Mulher.

É, gente, aqui são 9 horas e 55 minutinhos aqui em Santa Cruz do Capibaribe, Agreste de Pernambuco, viu? É a capital da moda, é a cidade que veste o Brasil, né, gente? Isso mesmo. Bom dia pra você que tá ligado com a gente. Você tá ligado aí na Rádio Estação FM 88.9. E o programa é Roberto Carlos e seus convidados. E vem aí encerrando o nosso programa, ele, o rei Roberto Carlos, né? O rei Roberto canta a música Cavalgada. Cavalgada, quem pediu foi Fabiano, lá da Coab. Alô, Fabiano. Bom dia, bom dia, bom dia, bom dia. Ele tá lá da Coab ouvindo a gente, viu? E pediu a música Cavalgada e eu tô atendendo agora. Vai também para o pessoal lá de Brasília, lá em Taguatinga Norte, Distrito Federal. Lá na casa do João Lopes, tá João Lopes, Leda, Paula, Guilherme, Matheus. Abraço aí pra todo mundo. Vai também para o pessoal lá da rua... no Bela Vista, João Raimundo de Souza 116, lá no Bela Vista. Ouvindo a gente, tá meu grande compadre, o Paulo. Tá o Paulo, tá a Lucimari, tá a Mônica, tá a Djalma, tá a Bero, tudo ligado com a gente, viu? Abraço aí pra todo mundo. Roberto Carlos, pra Fabiano lá da Coab, Cavalgada.

gente, aqui na capital da moda, Santa Cruz do Capibaribe. São 10 horas em ponto, viu? 10 em ponto. Final de programa, né, gente? Mas não fique triste, porque sábado tem mais, viu? Sábado às 8 horas estaremos aqui com mais um programa Roberto Carlos e seus convidados. Muito obrigado pelo carinho. Obrigado pela audiência. Obrigado pela companhia. Tenha um ótimo final de semana, viu? A apresentação de hoje foi eu, Tino Lopes, T-I-N-O, viu, Tino? Tino Lopes, espero ter agradado a todos, viu? Na técnica aqui ao meu lado eu tive a Daiane, aqui ao meu lado aqui na técnica, viu? Isso mesmo, quero lembrar a todos que amanhã às 12 horas eu vou estar lá na Rádio Polo com mais um programa Anos Dourados, viu? De 12 às 3 da tarde, falando de Jovem Guarda, viu? Isso mesmo, mas olha só quem é o convidado do Roberto para o próximo sábado.

Este é o Vanderlei Cardoso. Vanderlei Cardoso, convidado do Roberto para o próximo sábado, viu? Você que é fã do Vanderlei, fica ligado, porque no próximo sábado ele vai estar aqui com o Roberto. E a gente vai contar toda a história do Roberto, que o rádio não conta, a televisão não conta, e contar toda a história também do Vanderlei Cardoso, viu? Fica ligado, próximo sábado, Vanderlei Cardoso. Daiane, tem outra do Vanderlei aí?

gente, é o Vanderlei Cardoso, viu? Convidado do Roberto para o próximo sábado. Fica ligado, fica ligado. Um bom dia para você. Eu digo sempre, né? Saudade a gente mata, lembrança a gente guarda, tristeza a gente supera, mas pessoas como você a gente nunca esquece, né? Bye bye Brasil e até sábado, se Deus quiser!

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1: Rádio Estação 10:04.
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0: Obrigado, Bruno.
1: E vivam esse sonho através da terra do nunca desse cara aqui, ó. Aqui tudo pode, gente. Vamos ser felizes. Obrigado!
2: Sorriso Maroto, Rio de Janeiro!
3: Rádio Estação, 10 horas e 23.

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0: essa aqui eu tenho certeza. Tem muita gente que viveu isso aqui, né?
1: Essa aqui todo mundo canta.
0: A primaiada veio, né? Ó. Obrigado, gente. Assim quero ver.

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1: 11 horas e 1 minuto.
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0: tá vendo.
1: Quem gostou, dá um gritão aí.
2: Dá um gritão aí, São Paulo.
1: No 12.
0: No 12, filho.
3: Estação 11:28.

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1: Estação 11:52.
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0: de amor.
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8: Retornamos à nossa programação normal.

0: Simone Milegis!
1: Yarmanu!
0: Samanu!
1: Tchau, gente, obrigada!

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1: 1 hora.
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1: Escuta aí, ó. Isso aqui é...

0: Obrigado.
1: Aqui.
2: Faz muito barulho.
1: Aqui estão uma pequena parte da nossa escola que, graças a Deus.
0: Que honra.
1: Hoje nossa. Estamos aqui cantando juntos. Como Deus é bom, né?
0: Muito obrigado. Da
1: muito,
0: nossa
1: obrigado. Muito obrigado.
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Oxente, cadê todo mundo? Que festa da porra!

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1: 2:02. 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

0: delicioso!
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1: 3:01.
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0: Obrigado, Diego. Vitor Hugo.
1: Obrigado, Bruno e Marrone, por aceitar o convite de cantar essa moda linda com a gente.
2: Alô, meninos, sucesso pra vocês.
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0: Fica à vontade.

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1: 4:02.
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1: 5:01.
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0: Vai tocar violão, Fantini?
1: Vai.
0: Legal.
1: Vai.
0: Vamos lá então. Rose no nosso programa. Ao vivo no Domingo Legal.
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1: Muito boa noite, pessoal. Está começando aqui pelo som da Rádio Estação mais um especial de sábado. Comigo, Alcione Ferreira. Estarei juntinho com você para apresentar a dona desse especial de hoje. É 5 de setembro de 2026. E a partir de agora a gente já vai conhecer quem é a dona desse especial de hoje. A dona do especial de hoje é a banda da Capital Federal, Legião Urbana. Banda essa que surgiu nos anos de 1982, é isso aí, trazendo letras que marcaram gerações e marcam até hoje, viu? É, a banda pega aí aquela sensação, né, de um novo começo para o nosso país. Na verdade, não era nenhuma sensação, era o desejo da juventude dos anos 80 e 90 aí por uma redemocratização do país, trazendo letras fortes de críticas sociais, também de reflexões pessoais. A banda fez história, tendo aí em sua formação o Renato Russo, Marcelo Bonfá, o Dado Villa-Lobos e o Renato Rocha. A banda fez sucessos, viu? Sucessos que marcaram época, aí como o grande sucesso, o grande hino deles, que é a música Será. Essa música que traz aí muita, muita reflexão sobre o relacionamento entre as pessoas. Então vamos começar com a primeirona do seu grande especial de hoje. É isso aí, a música Será, que foi o grande hino aí da banda Legião Urbana. Gravada no ano de 1985, Será é um dos grandes sucessos, viu? Na sequência, vamos ouvir Geração Coca-Cola, que era justamente aí uma crítica que trazia aí o sentimento da juventude deste mesmo ano. E na sequência vem a música Ainda é Cedo. Vamos embora, vamos de música aqui no som da sua rádio estação.
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1: Muito bem, é isso aí, pessoal. E agora eu já vou trazer as próximas três músicas pra você. É desse jeitinho, viu? A Legião Urbana traz aí em suas letras verdadeiras histórias dignas de virar filme, como essa de Eduardo e Mônica. Eduardo e Mônica que virou sim filme, viu? Gravada aí no ano de 1986, Eduardo e Mônica traz toda a história de como os opostos se atraem. Na sequência vem a música Tempo Perdido, falando aí sobre esse tempo que não volta mais. E na sequência, Índios. Eita, essa aqui fala aí sobre a colonização do nosso país e sobre a natureza humana. É isso aí, galerinha. Vamos embora, vamos de música aqui nesse especial de sábado.

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3: É isso aí, galerinha. Eu não tô falando pra você que Legião Urbana é história pura, viu? É isso aí. Curtiram as músicas? Agora, na sequência, vem essa. Essa que é um hino contra a corrupção até hoje, viu? A música Que País É Esse? E na sequência vem ela, Faroeste Caboclo, mais de 9 minutos de música que não tem refrão e também aí é digna de virar filme, viu? É isso aí, Legião Urbana, que não brinca em serviço. As músicas eram maravilhosas e são até hoje muito atuais, como a música que vem na sequência pós-Faroeste Caboclo, que é Há Tempos. Então vamos embora, vamos de música aqui no som da sua rádio estação.

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2: É isso aí, meu povo. Tão gostando aqui desse especial de sábado? É desse jeitinho que eu tô te falando, viu? É só música boa, essas músicas que marcaram época e marca até hoje. Falando aí de sentimentos, em falar em sentimentos, vamos falar agora de relações humanas, das relações familiares e da importância do afeto com a música Pais e Filhos. Na sequência eu trago pra você Monte Castelo, esse que é um grande sucesso aí, falando sobre o amor do Legião Urbana. E depois a gente vai curtir a música Meninos e Meninas, essa que fala sobre descobertas aí, sobre o seu próprio ser, sobre quem somos e o que gostamos. É isso aí, sobre o aceitar-se, né? Sobre a aceitação.

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1: É isso aí, pessoal, chegando ao fim do nosso especial de sábado com a banda Legião Urbana. Espero que vocês tenham gostado aí de saber um pouquinho sobre essa banda, né? Que deixou aí um legado com músicas que têm letras atuais até hoje. Eu vou me despedindo por aqui, prometendo que na segunda é feriado, então na terça-feira a gente se encontra aqui no Estação Manhã pelos 88.9 da sua rádio estação. Mas eu vou deixar vocês com a música que o Renato Russo considerava a que ele mais gostava. O nome da música é Giz, que traduz aí todo esse universo aí da infância, das boas memórias, tá bom? Então que vocês construam boas memórias nesse final de semana, aproveite aí o seu feriadão e promete que vai me encontrar aqui na terça-feira no Estação Manhã. Um beijo, meu povo, fiquem com Deus e até terça-feira, se ele assim nos permitir.

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0: José,
1: que alegria, Zé.
0: Obrigado. A alegria é minha. É uma honra estar do seu lado, é uma honra cantar com você.
1: Bom demais, bom
0: ser
1: demais.
0: Ser seu amigo, ser seu parceiro.
1: Obrigado, Zé.
0: Se viver direto, é bom demais.
1: Você teve comigo no drive-in do Zé, né?
0: Foi.
1: E a parceria deu certo?
0: Vou botar meu passarinho pra voar. A banda toca?
1: Toca.
0: Não, mas vou atrás.

0: dando tom. Muito bom.
1: Eles são bons demais. É uma banda boa.
2: Você é, não tem como não.
0: Ô, banda diferente.
1: Manda um abraço, obrigado, viu? Um beijo pra vocês.
0: Obrigado. Obrigado.
1: Pra vocês, tá?
0: Obrigado.
1: Tamo junto.
0: Aplausos você... pro nosso artista.
1: Obrigado, Fortaleza. Deus Zé abençoe Marquinhos. Vocês.
3: Céu R. Freitas, repertório novo. Escuta aí.

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0: hein, Ale? Será que vai ter replay?
1: Eu acho que sim, viu, só?
2: Olha que eu volto, hein?